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Tamo junto, galera. Compartilha nós, curte aqui, ó. Dá um joinha. Quem der joinha pra baixo não vai pro céu, não, viu? Beijo pra vocês.

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Olá, olá, bom dia, simpáticos ouvintes da nossa maravilhosa rádio, a Web Portugal Online. Eu, o vosso amigo Lourdes Garcia, aqui convosco até às 11 da manhã. Cumprimento, sim, os nossos imigrantes que estão espalhados por esses quatro cantinhos do mundo. Por todos vós, bom dia! Sim, sim, os nossos ouvintes que estão a ouvir a nossa rádio através das suas plataformas digitais móveis. Por todos vós, bom dia! Aqui na nossa salinha de convívio, na nossa salinha de chat, bom dia também para todos vós! Um abraço!

até às 11 horas um cardápio musical que eu tenho aqui guardado para vos oferecer excelentes músicas. É mesmo. Venham ter comigo e não fiquem arrependidos.

0: Lindo, lindo, lindo, lindo. Um automático. Cadê então? Como é que é? Sim, mora aí, tá linda, tal. Salinha está-se a compor. Acordaram cedo. Bem dispostos. Já tomaram o vosso pequeno almoço? O meu já cá canta. Ai não, já cá canta. Sim, mora aí. Beto Mendonça. Beto Mendonça acorda também muito cedo. É mesmo. Bom dia, amigo Garcia, com saúde e alegria. Feliz, abençoada sexta-feira, com votos de boa emissão e assim quando for possível, um tema a seu gosto, para dedicar ao meu amor Anita Silveira, com beijinhos, obrigado. Continuação de boa emissão, excelente fim de semana, grande abraço, amigo. Oh, bem, o que é que eu escolhi aqui para ti, meu amigo Beto? Eu escolhi Os Solitários. Os Solitários com a vocalista, não sei se a vocalista neste tema, se ela canta, mas creio que sim. A vocalista chama-se Ruth, dos Solitários. Deixa-me voar contigo. Que bom, que maravilha. Desembora aí, para começar. Bom dia.
1: Deixa-me voar.
0: É Ruth.

Deixa-me voar contigo. Sim, bora aí. Ô Beto, obrigado pela tua participação e também por colocares o gosto nas páginas do Facebook, nos grupos. E o Garcia hoje está bem acompanhado. Bem, convosco. Garcia, até às 11 da manhã. Meu amigo, por participares aqui na minha emissão, eu ofereço-te outro tema para o nosso amigo Beto Mendonça. É o dia que me quieres. Este lindo tema, na voz de Nuno Rudi, é para ti e também para a tua Anita.

É o dia que me quieres, este lindo tema de Nuno Rudy para o nosso ouvinte Beto Mendonça e também para a sua, mais que tudo, claro que sim, Anita Silveira. Bem, bem, hoje que dia é? Sexta-feira, dia das bruxas. Pois, pois, estou a ver, sim, bora aí. Bem, bem, também quero agradecer, sim, à nossa ouvinte e minha amiga, a dona Irene Carvalho, que se encontra a trabalhar e já fez aqui o feedback com o Garcia, desejando boa emissão. Obrigado, dona Irene. E olha, não te esqueças, beijinhos também para os teus meninos. É, sim, bora aí. Sexta-feira, hoje, por ser sexta-feira, então dedico a todos vós, mas em especial a minha amiga Irene Carvalho, sexta-feira, pronto, é sexta-feira, vamos ouvir.

Sexta-feira, sexta-feira é aqui pessoas esquisitas, não gostam de cerveja, não, não, pouco, hein? Sem álcaro, é mesmo, desembarem, então claro, aquelas mesmas horas, zero, zero, zero de álcool, é mesmo, bem, bem, cumprimentar o nosso amigo Lupus, um abraço do Garcia, embora aí, o que é que eu tenho aqui para... A nossa amiga Dana diz que não gosta de cerveja. Então bebe vinho tinto, ou branco, tanto faz. Cheio, muito.

sangria para quem gosta, é, e de vinho rosé, com umas folhazinhas de hortelã, nem vos conto o que é bom. Vinho rosé, podem crer. Zimareiva. Cumprimentar ao nosso amigo Tó Saraiva, dono e fundador desta rádio. Se não fosse ele, o Garcia não estava aqui, de certeza. Zimareiva, um grande abraço para ti, meu amigo Tó. Não te esqueças, beijinhos para as senhoras e meninas aí na tua casa. Cumprimentar também quem está entrando dentro da nossa salinha de convívio, o nosso amigo Açor 23. Bem, já vos dei cerveja, já vos dei vinho tinto e branco, já vos dei sangria, o que é que querem mais? Zimbarei, tenho aqui um produto muito bom. Eu já experimentei e digo-vos, faz calma, um calor pela espinha abaixo ou pela espinha acima. Olha, Brava, também estás a precisar? Acho que sim. Ali a nossa moderadora Brava, pintadinha de branco, quando é que vens ter connosco? Isso pergunto eu. Ai, queres provar? Então toma, pronto. Partilham? Eu? Está bem, pronto, eu partilho com todos. Ah, mas não abusem, é só uma pinguinha, 3 gotas à noite, 3 gotas. Não é, não, não é 3 copos, 3 gotas, cuidado, é perigoso. Por isso é que hoje é dia das bruxas. A nossa amiga Dana já adivinhou. Até parece que és bruxa.

Música de. É mesmo. Levanta o pau. Mas sabem qual é o pau? É o pau da roupa. Para ficar o estendal mais esticadinho. Sim, bora aí. Nossa amiga Maria Brito, aqui a desafiar o Garcia. E, muito bem, a nossa amiga Irene Carvalho já fez o feedback com o Garcia. Obrigada. Minha amiga, sexta-feira. Cervejinha. Olha com esses biscoitos que tu fizeste. Fica muito bem. Bem, estava eu a dizer, e muito bem, a nossa amiga Maria Brito a desafiar aqui o Garcia, que me diz: bom dia, Garcia, com saúde e alegria, isto até rima, e boa disposição. Ah, isso não falta. Quando possível, uma musiquinha para o luto do serviço e todos na sua escuta. Continuação de uma abençoada sexta-feira, excelente fim de semana, obrigado, minha amiga, também para ti e para todos teus, com muitos beijinhos nos vossos corações, diz ela. Também muitos beijinhos para ti, minha amiga, para ti, para quem te acompanha. E eu escolhi o fio de cabelo. Este tema muito bonito, por isso é o tema que eu te ofereço. Tu pediste uma musiquinha e eu ofereço-te fio de cabelo. Um tema muito bonito. Obrigado também pela tua participação.

0: 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Vamos a ver, vamos a ver. Florentina, Florentina, onde é que andas tu? Zimbora aí.
1: Essa música eu estava cantando ela numa cidade grande aí. O soldado gostou tanto que me levou para cantar na cadeia. Florentina é o nome dela. Florentina, Florentina, Florentina de Jesus. 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Eu tava cantando, o soldado disse: rapaz, tu canta muito, bora cantar na cadeia. Chegou lá, ele me empurrou. Aí tinha um lourão muito doido lá dentro. O louro olhou pra mim e falou: qual é? Qual foi? Por tu tá nessa? Eu disse: não só porque eu tava cantando. 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Ele falou: pode crer, meu, cala tua boca, senão bota teus dentes pra dentro. Eu fiquei bem caladinho. Quando foi no outro dia, o delegado falou: que é o cantor? Eu disse: pronto. Eu disse: rapaz, você tá solto, mas não canto mais esse negócio de Florentina, Florentina, Florentina de Jesus. 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Agora eu vou cantar para vocês uma música de...
0: Eu vou cantar com a Florentina, Florentina, lindo, lindo, lindo, lindo. Bem, bem, via Facebook a nossa querida amiga, nossa não, minha, minha, minha, se é vossa não sei, mas minha é, de certeza. Odete Santos, minha amiga, diz-me bom dia Garcia, boa emissão, obrigada, zimbora, isso é com o Garcia. Quando puderes, mete aí um tema a teu gosto, para ti e para todo o auditório da RPO. Uma oferta da nossa amiga e ouvinte Odete Santos. Com uma ótima sexta-feira, bom fim de semana também para ti e beijinhos também para ti e para quem te acompanha. O que é que eu escolhi para ti, Odete Santos? Obrigado também por colocares o gosto na página do Facebook, isso é muito importante, nos grupos, podes crer. Fátima Leão é o tema, é a cantora que eu escolhi, com o tema Um Toque Seu, um tema muito bonito, e espero bem que gostes do tema que eu escolhi para ti e também para os nossos ouvintes da RPO, Odete Santos, beijinhos, e sabe o que é que eu digo? Bom fim de semana também para ti!

este tema de Osnir. Osnir Alves, deixa eu te amar. É mesmo. Bom dia, bom dia, bom dia. Bom dia para quem está entrando dentro da nossa salinha de convívio. Bom dia, Isa Neto. Tudo bem contigo? Ótimo. Bem disposta? Acordou bem? Também. Acordei com uma vontade. Nem vos conto. Mas uma vontade. Aliás, duas vontades. Uma, porque tinha que ser, não é? Estava mesmo aflito. E a outra, vontade de ir outra vez para a cama. Ai, bem do céu. Hoje mesmo. Bem, o tempo está bom. Está solinho. Está solinho. Embora fresquinho, mas está bom. Dá para, olha, fazer umas caminhadas no Paradão, ali na costa da Caparica. No Paradão, junto à beira-mar. E há lá bastante, e até mesmo. Também podem andar lá de bicicleta, mas cuidado, é só do lado, para quem vai para o sul, do lado esquerdo, quem vai para o norte, claro, do lado direito. Mas no meio não, no meio é para aqueles que andam a pé mesmo. Bem, vamos continuar. Amar demais vai-te matar. Amar demais vai-te matar, não quer entrar, não entra, mas se não entra agora, entra mais daqui a pouco. Vamos então ouvir Os Atuais. Os Atuais, este grupo, canta para todos nós. Eu duvido, também duvido.

Os atuais, este grupo a cantar, eu duvido. Há vários cantores que também cantam este tema, eu duvido. Por exemplo, Diapasão, Marante. Bem, agradecer à nossa amiga, à nossa não, à minha. Também não sei se é vossa, mas a minha amiga é de certeza. E agora? Como é que é que elas... Oh, Garcia, uma branquinha agora, Anabela Rodrigues Lourenço, beijinhos para ti, não te esqueças, guarda também dois beijinhos para a mamã, pode ser? Anabela Rodrigues Lourenço, que passou aqui pelas páginas do Facebook e colocou um gosto nos grupos, uma vez, mais uma vez, obrigado. Eu ofereço-te a ti e também ao nosso vastíssimo auditório, eu senti... O que é que seria, Zimbora? O que é que seria eu sem ti? Não ouvias música, de certeza?

Ainda estou. Lindo, lindo, lindo, lindo. Bem, bem, vamos continuar porque temos que aproveitar o tempo, que ainda temos tempo para ocupar o tempo. É isso. E é o tempo que faz nós estarmos aqui, precisamente. Quanto tempo tem o tempo? O tempo que o tempo tem é para todos vós. Vamos ouvir.

Será amor, será paixão. Lindo, lindo, lindo, lindo. Continuamos, continuamos até às 11 da manhã. 11 da manhã, este vosso amigo a fazer-vos companhia. Cumprimento ao nosso amigo Gouveia e um grande abraço para ti, meu amigo. Bom dia.

Ruth a cantar para nós: não fujas, onde é que estás tu? Porque foges tu de mim? Diz a Ruth. A Ruth, que é a vocalista da banda Os Solitários. Continuamos. Ali a nossa amiga Abobrinha. Eu estou aqui a ler Anita Abobrinha. Eu não estou a gostar muito desse nome, Abobrinha. Ainda sou Anita Courgette. Epá, alguma coisa se via, não é? Era mais... Exatamente. Onde a gente tinha que pôr a mão. Claro, agora uma abobrinha. É muito pequenina, nem se vê. Bem, Dia das Bruxas, está bem, está. Bem, completamente louco, diz o Garcia, para todos vós. Não, não é o Cássio, nada disso. Carlos Rivera.

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John Lennon canta este tema, o original, Imagine, na voz deste cover, Paulo Ricardo. Tema muito bonito. E vamos continuar com o Pedro Cruz. Ele próprio canta para todos nós: Vem, que eu estou doidinho.

lindo, lindo, lindo. Chega, chega mais pertinho, lindo. 10 horas e 30 minutos. Daqui por meia hora, a substituir o Garcia, a nossa fantabulástica leitora Anita Courgette. Virou Courgette. Sim, bora aí. Dá-se bem. Bruxo. Bem, bem, vamos continuar com o seu sorriso lindo. E não é que tem? Um sorriso lindo? Zimborei!

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Todo o tempo, todo o tempo do mundo. O Garci também, todo o tempo do mundo. Não me chatei às horas que vou-me deitar ou às horas que vou-me levantar. Nada disso. É preciso estar aqui convosco e 2 horinhas de bom entretenimento. A mim dá-me um gozo enorme estar aqui convosco. São 2 horas que eu passo. Olha, alivio o stress. E embora o Garcia não tem stress, pelo contrário, sempre bem na vida. Bem, é bom porque acordo de manhã a mexer as pestanas, dá-me uma alegria enorme. Zim, bora Garcia, fazer de conta. Então vamos, pronto, fazer de conta.

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Os atuais a cantar para todos nós, amada minha, e já quase na sua reta final, este vosso amigo Luto Garcia. Deixem-se ficar porque daqui a pouco é a nossa querida Lutora Anita Corjete que vem substituir o Garcia. E lá para as 11 horas da manhã, daqui por 10 minutos, mais coisa, menos coisa. Vamos ouvir o Tchuna no bar, é... Então, na voz de Fábio Lagarto, Tchuna Bar, para todos vós.

Que bom, que bom, que bom acabar em maravilha e sempre, sempre, sempre. Um pico hoje elevadíssimo. Muito bom. 40, 40, muito bom. Zimboraí, o que é que eu tenho para vos dizer? Que amanhã, sábado, das 15 às 17 horas, este vosso amigo aqui convosco, isto é, se eu mexer as pestanas, e acredito que sim, amanhã das 15 às 17, e vos prometo que vai ser uma emissão especial. Como diz a Tina Turner, the best, é mesmo, vai ser duas horinhas, nem vos conto. Amanhã, deixe-se ficar agora com a nossa querida locutora Anita e ficam muito bem acompanhados. Beijinhos, muitos nas senhoras, aos cavalheiros fortes e cordiais abraços. Próximo tema, não diga nada. Dedico a todos vós e também à nossa locutora Anita, desejando-lhe uma ótima e feliz emissão. Também quero agradecer a todas as pessoas, as senhoras e cavalheiros que colocaram o gosto na página do Facebook, nos grupos, do post que o Garcia colocou no ar. E muito, muito bonito. Amanhã o meu post também é muito bonito. É dedicado à nossa Rádio Portugal Online. O post do Garcia, com as meninas e tudo. Podem crer. Mas é só amanhã. Venham até cá, porque não têm nada a perder. E são sempre duas horinhas de bom entretenimento. Com a nossa querida locutora Anita, melhor ainda. Tchau. Até amanhã, às 15 horas, de Portugal Continental. Bom dia para todos.

Bom dia, bom dia, bom dia. Bem-vindos à emissão da doutora Anita Curgente. Ah, pois é, batizaram-me e assim vou ficar assim por este mês. É verdade. Paulo Saraiva, meu bom dia, bom trabalho. O Conde Drácula aqui da FPO, o Gadeludo, enfim, é todos os adjetivos, tudo da brincadeira, pessoal. Garcia, beijoquinhas, parabéns pela tua lindíssima emissão. Isa Neto, bom dia, beijoquinhas. O nosso moderador ao vivo e também a sua esposa, beijoquinhas. Ah, brava, a minha gêmea, não é verdade? Bem-vinda, bem-vinda. Beijoquinhas, amor. Midana, beijocas. A Sora, beijoquinhas. Chico, ups, também uma beijoca. Tita e Alvovéia, beijoquinhas e abraços. Há que os chineses sejam sintonizados na web, Rádio Portugal Online. Bora lá, pessoal.

aqui com o Jed Praxe e o Hábito, aqui na nossa web Rádio Portugal Online. A nossa minha primeira música vai para o Lutor Garcia, que foi o que antecedeu a minha emissão. Parabéns, Garcia, uma excelente emissão que nos proporcionaste. Uma boa sexta-feira, um bom almoço também, se for o caso, e guarda também um bocadinho para mim, que eu só saio daqui à 1 da tarde, já com a barriga a dar horas, já sabes como é que é. Vais ficar o destino do chouriço. Vamos lá ver qual é o destino do chouriço. Garcia, agarra, que esta é toda tua. Sintra, bem-vindo, bom dia.

Oh Isa, isto é só para abrir o apetite, querida. Não faz mal. A gente tem um apetite deste mundo e o outro. Não se importa. Desde que a gente coma e beba, oh, isto vai tudo, isto marcha tudo. É verdade. Bom dia, Maria Brito. Já aqui veio no meu Messenger, diz-me assim: bom dia, Anita. Boa emissão. Feliz e abençoada sexta-feira, quando possível, um tema para todos os que estão na tua companhia. Também agradeço ao Dr. Garcia pela linda emissão, muito obrigada. A continuação de um ótimo dia, excelente fim de semana e beijinhos. E eu escolhi o tema de cara de cigana. Bora lá, Maria Brito, uma excelente sexta-feira também te desejo e também um bom fim de semana que está à porta.

Ah, pois é, pois é. Ali há bocado, bem há bocadinho ali, a minha danadinha falou em macumba. Eu li bem, não é, danadinha? Então, olha, podem jogar macumba que nós abanamos, mas não caímos. Atenção. Vai para mim, para a Isa Neto e para a danadinha. Bora lá.

0: Oh, Dana, isso de beber aí o sangue aí do Conde Drácula. O Conde Drácula é que tem essa perícia, não é a crujete, atenção. A minha primeira, não, a próxima dedicatória.
1: Olá, olá, bom dia. Bom dia, aqui é a nossa amiga doutora Anitta. Anitta, tenha uma feliz abençoada sexta-feira com votos de boa missão. Assim também quero aqui agradecer ao nosso amigo doutor Garcia pela linda emissão. Muito obrigado, Garcia. Um grande abraço para si. E assim, Anitta, quando for possível, mete uma musicazinha, um outro gosto, para nós dois. Tá bom? Um grande beijinho para ti. Muita atenção de uma boa missão. E fui na escuta. Beijinhos, obrigada.
0: Não tens que agradecer, mas como já foste avisado previamente, isto hoje é uma emissão de travessuras. Também pode ser doce, mas é travessuras, é verdade. Estamos no mês das bruxas. E bruxa sou eu, só não adivinha o número de aromas. É verdade. Já de seguida vamos chegar para satisfazer o teu pedido. Eu descasco-lhe a banana. Será? Bora lá.

Ah, pois é, pois é. E ali fora, o pessoal Saraiva, para ele não ficar a chorar, atenção, que ele chora muito, ele chora, chora. Mas mama sempre, alguma coisinha mama sempre. Ah, nós sabemos que ele foi fazer um implante capilar. É verdade, ele deixou de ser careca para ser gadelhudo. Então olha lá, ó Tó, mete lá a mão na cabecinha para sentir a falta da tua carequinha. Beijoquinhas, boa sexta-feira te desejo e um bom fim de semana que está à porta, pois é.

Vocês querem se rir? O meu já me ri aqui à farta zona, então escutem bem. Minha mãe, obrigada, Miguel Paredes, pela tua lindíssima mensagem. A sério, obrigada de coração. Olha, e para a tua dedicatória, eu escolhi Oh Maria, dá-me o pito. Pois é.

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1: Ah, pois é, pois é. Oh, safadinho, oh, meu safadinho. Pensavas que safavas? Não safas, não. Tu hoje. Pá, a Anitta ontem disse que vinha endiabrada, vinha pimbalhada, vinha como vinha. Pronto. E para ti, uma grande beijoca, sabes qual é a música que eu te vou dedicar? Ela diz que eu sou um malandro. Com sorte. Bora lá.

0: Ora, diz-me lá tu, meu safado, se eu não acertei na mosca, aqui a canção que eu te dediquei. Ah, pois é. Já de seguida, a minha próxima dedicatória.
1: Olá, Anitta, novamente. Anitta, vou ter essa música aí para te dedicar para todos nós. Estamos aqui na tua companhia, mas especialmente para todos os imigrantes. Dedico essa música para todos os imigrantes. Um grande beijinho para ti, começando uma boa missão. Olha, desculpa lá, quase o barulho, não posso desligar a máquina. Beijinhos, estou na escuta. Fui!
0: E então ali o Beto Mendonça que não pode largar a máquina, hein? Senão ela desalmeia, que é mesmo assim. Escolheu o abraço ao imigrante português. Vai para todos os imigrantes que estejam na nossa sintonia e também na companhia dele. Muito obrigada, Beto, uma grande beijoca e corta lá a relva bem direitinha. Hein?

Opa, isto aqui nem uma loja de CDs, Cecília. Obrigada, Beto Mendonça, pela linda música que nos dedicaste a todos os imigrantes, na qual eu também estou incluída atualmente. Olha, Isa, eu disse para escutares bem esta letra que tu já de seguida irá tocar. Nem sequer a vou anunciar. Vamos lá então.

música, não interpretem mal, atenção. Música é música, embora às vezes a música dizem as verdades, é verdade. Já de seguida ali o Paulo Fernandes me dedica esta linda canção, Entre Balas e Beijos. Bora lá, obrigada Paulo Fernandes, uma grande beijoca, uma boa sexta-feira e bom fim de semana. Está à porta.

também dar as boas-vindas ali à nossa ouvinte, a Luísa, com uma grande beijoquinha, uma boa sexta-feira e também um excelente fim de semana para ela. Mas para a minha policinha, minha não, nossa policinha, é verdade, é verdade. Eu sei que ela gosta muito, mas mesmo muito desta canção. Polícia, agarra-me, que esta é toda tua. Kim Barreiros, a cabritinha, bora lá.

Luísa, Luísa, não sejas assim. Opa, a cabrita tem várias tetas, se é que é que aquilo se chama, não é? Uma mama numa, outra mama noutra, não há problema nenhum. Epa, é saber dividir, é saber dividir, mais nada. Fátima, bom dia, beijoquinhas. Sabes porque é que eu digo que tu és bruxa? Porque o tema que vai tocar a seguir é todo teu, exclusivamente todo teu. É verdade, Fátima. Uma beijoquinha, uma boa sexta-feira te desejo e um bom e um excelente fim de semana. Pois é, agarra, é tua.

E eu, enquanto eu preparo duas dedicatórias, ali a nossa Luísa, que é para não chorar assim muito, muito, muito, ela inunda uma sala, pois as abóboras ficam murchas, atenção, os coentros e a salsa não crescem, e vais ficar na companhia de Dalila Baile, de Sérgio Rossi. Agarra, que é toda tua. Beijoquinhas, uma boa sexta-feira e um bom fim de semana.

0: Ai, apita, mas apitas baixinho e não muito alto, que me dói a cabeça. Pois é, pois é. Ah, afinal, eu, gente, pensava que ele não estava cá, mas está, ele está cá. Querem escutá-lo?
1: Bom dia, bom dia, Anitta. Uma feliz sexta-feira para ti e para mim deste lado. Uma boa missão. Então, tem uma para a malta da telefonia. E acho que uma mexer de parabéns. Quem faz anos é hoje. E aí, joga-te, Beto. E agradeço ao doutor e ao doutor Atormonte. E obrigado para mim, João Dote. Beijinhos, obrigada. Fala aqui o homem da Letinhas. Obrigada.
0: Obrigada, eu, pancadinhas. Uma grande beijoca, um bom fim de semana e também um bom resto de sexta-feira. Bom almoço, se for o caso, e não te jogues muito. Aliás, não te jogues muito. E para a tua dedicatória, este falso homem de Os Solitários. Bora lá.

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2: Obrigada a quem me fez esta música, de coração mesmo agradeço. Não vou mencionar nomes porque não. E para todos aqueles que dedicaram, ou fizeram as dedicatórias na minha missão, sem esquecer ninguém, atenção, vão ficar na companhia de Dança até Amanhecer. O meu muito obrigada e uma beijoca a todos.

E para toda a nossa equipa de moderação, sem esquecer de ninguém, hoje já temos um lindíssimo tema. Bora lá, uma beijoca a todos presentes e aqueles que estejam na nossa sintonia. O meu muito obrigado e um bom fim de semana vos desejo.

preparatório da equipa de opção apresente aqui na nossa sessão de chat o Will Tauto Saraiva e para que estejam os lutadores na minha sintonia, uma grande beijoquinha e um bom fim de semana para os desejos, além de uma sexta-feira bem agradável, sempre com coisinhas boas e alegres. É verdade. Vamos chegar com o tema na pontinha do pé dos Vandalusa. Bora lá.

0: Ah, pois é, pois é. É só puro amor. É muito love, muito love, muito love. É verdade, é verdade. Luz, uma beijoquinha. E também quero dar as boas-vindas ao 007, sem licença para matar. É verdade. E para o 007, sem licença para matar, vai ficar na companhia de o tubarão. Cuidado com ele.
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Oh, Luz, só não morde se não deixares. É verdade. Ai, minha mãe. É verdade, é verdade. Eli, uma grande beijoquinha e uma boa sexta-feira, um bom fim de semana. Olha, olha, Miguel Paredes, vixe, atrás do Francio. É mesmo na Francio, é. Uma boa viagem também te desejo. Vai com cuidado, como sempre disse. Olha, quem não come em casa, come no caminhão ou vá ao restaurante. Bora lá, Ruben Aguiar.

0: Quem não come?
1: Ah, pois é, tens razão, Lúcio. Barriga vazia não pensa nem faz nada, só faz as asneiras. E quando a gente vai à igreja, o que é que a gente faz? Ajoelhou, vai ter que rezar. Bora lá, pessoal. Olha, Lúcio, estás a dizer que a gente não dá nada, esta música é para ti. Bora lá.

0: Queria também dar as boas tardes, aos bons dias à minha madrinha, nossa locutora Nada, que é com ela que vão ficar e vão ficar muito bem acompanhadas a partir das 13 horas de Portugal continental. E também àqueles que vão entrando, o meu bom dia e o meu muito obrigada pela vossa companhia. Já já de seguida, a minha próxima dedicatória. Bora lá, pessoal.
1: Olá, Anitta, novamente. Anitta, tem mais uma musiquinha aí? Se acaso tiveres tempo e oportunidade de passares mais uma música, é mais uma música aí portuguesa. É a teu gosto, para dar para todos nós, estamos aqui na tua companhia. Um grande beijinho para ti, com atenção, mais uma boa missão e um bom apetite logo a seguir, tá bom? Beijinhos, até mais tarde, se Deus quiser. Fui!
0: Obrigada, Beto. Um bom almoço também te desejo. Já queres música portuguesa, porque não uma despolhada minhota? Bora lá!

Ah, pois é, pois é. Desde escolhada minhota, este pedido foi para satisfazer o pedido do Beto Mendonça. E o que é que vai dar a seguir? Vai dar barraco outra vez. Já vai, vai.

também já mandar um grande beijinho ali ao Matrix, uma beijoquinha muito grande para ti. Boa sexta-feira, bom fim de semana. Ah, pois é, o que é que se costuma dizer? Desangam-se as comadres, desfomem-se as verdades. A música que se segue vai ali direitinho ali para a minha madrinha, ao nosso doutor Ananda, com uma grande beijoca aqui da tua afilhada. Foi por nós, de Saminho, e é sempre por nós, madrinha. É verdade, uma boa emissão, te desejo, e já sabes, estou aqui.

além de ser por nós, é por vós que nós estamos aqui a fazer emissão, a dar-vos música e a sempre a satisfazer os vossos pedidos e, enfim, tudo mais. O meu muito obrigado por estas 2 horas muito bem passadas. Vocês vão ficar em companhia da nossa luterana, da minha madrinha, e vão ficar muito bem acompanhados, sim, senhora, que ela tem sempre boa disposição, só não é de fazer aos calos, mas enfim. Tia Madrinha, uma grande beijoca, uma boa emissão. A todos, o meu muito obrigada. Fui, mas fico na escuta. Até para a semana, se vocês quiserem.

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Olá, muito bom dia, boa tarde para todos os ouvintes da Web Rádio Portugal Online. Eu sou a locutora Nanda e vou estar consigo então aqui durante 2 horas. Quero dar um grande beijinho então para si, que se vai juntando então aqui à nossa companhia. Sejam bem-vindos. Um beijinho também à locutora Anita, que acabou de fazer uma lindíssima emissão. Salinha de chat, muito bom dia.

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1: Pois eu espero poder continuar aqui com vocês, porque parece que está algo aqui hoje que não está a 100%, mas bom, eu vou tentar. Do outro ladinho da fora, um grande beijinho. Então ali para a América, para o Mani, um beijinho também ali para Portugal. Um beijinho à polícia, à nossa moderadora, e também para o seu primo, aquele grande beijinho à nossa leitora Margarida, Paulo Fernandes também. Uma grande beijoca. Vamos à Inglaterra, ao meu afilhado Beto Mendonça, que está sempre coladinho também, e o Pancadinhas, que já está então ali também do outro ladinho de fora. Carlos Costa, aquela beijoca para ti também. Um beijinho também para todos vocês que vão dando o seu alô, que eu já lá vou, ok? Então, bom dia para mim, um bom dia para ti. Beijinho, beijinho. Bisu, bisu, bonjour.
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1: Por aqui também na nossa salinha de chat, um beijinho então ali para o Bordinho, um beijinho para a Luz, o amor da Nanda, olá, olá. Um beijinho para Eli, Dana, um beijinho, Jojo, um bisu. Um beijinho para Tita, um beijinho para o Malandro com sorte, é verdade, há malandras com sorte. Leni, um beijinho enorme para ti, alguém que eu conheci e uma pessoa fantástica. Um beijinho do tamanho do mundo ali para a minha Fatinha. Luizinha também ali para o Porto, aquele beijinho para ti, Nelo, bisu. Um beijinho ao nosso Tuguinha Boy, a Isa que se encontra no almoço, e também a locutora Anita, ela que acabou de fazer uma linda emissão. Um beijinho também ao Tom Saraiva e um beijinho a todos os meus colegas locutores, moderadores. Um grande beijinho para eles.

Pois eu venho aqui com os temas que eu tenho por aqui e vocês também podem participar, esperando que eu possa satisfazer o seu pedido musical. Se não, levam as minhas músicas com a sua participação aqui. É que está algo estranho aqui, mas também esteve aqui de repouso uns dias, ficou constipado. Só pode, é? É porque às vezes é, ou então ficou com ciúmes de eu ter ido passear e ele não foi. Mas não pode ser sempre, não é? Vamos lá então. Um grande beijinho, então, para cima, boa continuação. Nuno Ribeiro, com este tema, Saloia. Saloia, ela não é Saloia, mas o tema é lindíssimo. Vai para a minha afilhada, a nossa leitora, Anita. Um beijinho, então, para ti.

Por aqui passou então este tema de Nuno Ribeiro, Saloia, um tema lindíssimo da nossa música portuguesa. Um beijinho então ali para a minha afilhada, a nossa leitora Anita, que acabou de fazer uma lindíssima emissão. E eu agora o que eu trago para vocês, Fernanda da Cruz, um grande beijinho também para ti. Obrigada a todos que estão a mandar a sua mensagem. E eu trago Marisa. E este tema vai para todos, a linha de chat e para todos que estão na sintonia da Web Rádio Portugal Online. E o tema é este, beijos. E os beijos vão para quem? Para si, que se encontra na sintonia da Web Rádio Portugal Online. E eu agora já ia dizer, e é verdade, um bom fim de semana. É verdade, é sexta-feira, eu nunca começo assim no fim. Mas pronto, eu ainda estava de férias, mas já estou aqui consigo, não é? É verdade. Um beijinho será sempre com muito gosto. Estarei aqui na sua companhia. Um beijinho a todos, mal.

Eu também não sei onde é que eles estão, mas que eles foram roubados foram. Para si, uma boa continuação na nossa companhia, 14 horas e 15 minutos. Então, aqui no Grande Ducado do Luxemburgo, sejam bem-vindos. Verdinho, beijinho também para ti. Vamos lá então, Xavier, ele que diz, só por amor, e às vezes é por amor que se faz muitas asneiras, não é? Vocês até concordam, digam lá, uma grande beijoca para si, uma boa continuação, Web Rádio Portugal Online, eu sou Ananda, consigo.

mesmo e estivemos com Xavier só por amor. E às vezes por amor faz-se muitas asneiras e não venham dizer que vocês não as fizeram. É, e então quando há muito amor e às vezes as asneiras acontecem, o que é que fica? Rivais, eu adoro. Vamos lá então, este tema de Paulo Fernandes com Entre Rivais, eu adoro. Adoro as rivais, é verdade. Meto-as todas aqui no esquerdo e no direito, no bolso das calças. Vamos lá então. Boa tarde para si e uma boa continuação.

Isso mesmo, Paulo Fernandes, com este tema Entre Rivais. É uma grande, grande beijoca. Então, para si, uma boa continuação na companhia da Web Rádio Portugal Online. 14 horas e 23 minutos. Eu sou a Nanda, consigo até pelas 16 horas. E agora vamos ao Paulo Varandas, que diz: tenho uma mensagem para ti. Esta mensagem vai direitinha ali à nossa moderadora, à polícia, mas com um grande beijinho para o Zé Manel. É Zé Miguel, eu já estou a dar, já estou a meter o pé na areia. Lembrei-me. É verdade, então, para vocês aí desse lado, eles com ali naquela zona tão bonita, tão linda, na minha escuta, devagarinho, não olhes para baixo. Zé Miguel, tu conduz sempre a olhar para a frente. É, vamos lá então, para vocês um grande beijinho, muito obrigado. Maria Brito, para mim, hoje é igual. Pode mandar mensagem de voz, como pode escrever, como queira. Hoje este horário dá. Mani, um beijinho para ti, ele que diz bom dia, boa emissão linda, obrigado. Um beijinho também então ali para a América. Um beijinho a Maria Brito, também a Fernanda de Jesus, também já tem aqui a sua participação. Daqui a pouco já vou então entrar com as suas participações. Vamos lá então ouvir este tema que diz uma mensagem para ti. É verdade, um bom dia também ali para a Linda, uma ótima escuta e um bom trabalho. É verdade. Vamos lá então. Tenho uma mensagem para ti. Vamos pegar então este tema, vamos ouvir e dançar. E a mensagem é para ti mesmo. Obrigado.

E assim estivemos com Paulo Baranda. Tenho uma mensagem para ti, eu vou confessar, eu não gosto não ser de ser assim, mas eu estou com uma preguiça de passar participações, vocês nem imaginam. Eu já tinha dito aqui na salinha, mas pronto, elas já estão aqui a chegar, eu tenho que ir trabalhar, não é? É verdade, mas antes vou dar um beijinho então ali à nossa salinha. A luz, a linda, o amor da Nanda, é que eu tenho um amor, é escondido, mas tenho. O Martinho, Eli, a Dana, a Tita, o 007, o Malandro Consorte, a Leni, para ti, Leni, aquele beijinho com muito carinho também. A Lucy, a minha fatinha, a Luizinha ali para o Porto, a Luísa. Não fomos beber café, mas quando formos é um garrafão. O meu vizinho Chuclux, Pantera, aquele beijinho também para ti. O Nelo, Tuguinha Boy, a Isa, a Anitta e o Tô Saraiva. É verdade, eu estou com uma preguiça, vocês são chatos. São chatos. Eu era para dizer não passe dedicatórias, mas eu gosto tanto de vocês, por isso estou aqui, acreditem. Porque se eu não gostasse de vocês, eu não estava aqui. Porque vocês, olha, vocês fazem parte de mim e vocês cambiam a minha vida. Vocês cambiam a minha vida. É verdade. Como ele diz, ó 007, não metas as mãos na cabeça. E pronto, vamos lá ouvir Rio Roma com Me Cambiaste La Vida. E vocês sabem uma coisa, não é só estar a pedir música também a dizer estas baboseiras, eu gosto. É, assim vocês lembram-se de mim, sempre, sempre de mim. Rio Roma, Me Cambiaste La Vida. E às vezes há pessoas que entram nela e nos ajudam a mudar um bocadinho também a nossa vida. Um beijinho para cima, boa continuação. Vou então ali ver as participações, meter uma a seguir à outra e já cá volto então para começar. Afilhado, um beijinho para ti.

Roma, tu me cambiaste la vida, E também Cheyenne, que vai já com a minha primeira participação, mas antes quero dar um grande beijinho. Então, ali também para Portugal, para Maria do Amparo, aquela beijoca para si, com muito carinho também da parte da Nanda. Oh, Maria do Amparo, eu andei aí Amarante e olho que falei em si, mas foi um tempo muito, muito curtinho. Mas bem me lembrei de si. Um beijinho e obrigado também pela mensagem. Um beijinho a todos vocês. E é verdade. Vamos continuando com Paulo Silva, que diz: Olá, doutora Nanda, de bom ter-vos de volta à nossa companhia. Sim, claro, eu estou sempre na sua companhia, aqui, acolá e aqui estou sempre, Paulo, que diz: pode escolher um tema para todos e para si. Obrigado. Paulo, diz tu, eu gosto que me chamem tu, não é? Porque eu ainda sou uma menina bem comportada. Tu, Chayana, com este tema então que eu escolhi. Obrigado, Paulo Silva, uma boa continuação para si. E bora lá, participem, eu escolho e algumas já estão também aqui bem preparadinhas. Até já à próxima participação. Então, Paulo Silva, um beijinho.

assim estivemos então com a minha primeira participação de Paulo Silva. O tema é Cheyenne. E vamos continuando agora com Fernanda da Cruz, ela que veio também juntinho de mim e que cria então um tema para mim e para todo o auditório da Web Rádio Portugal Online. Fernanda, aquela grande beijoca para ti também aqui da minha parte. Uma boa continuação, uma ótima escuta. Vamos lá então ficar com o tema de Tina Arena, Aimer Juste à l'impossible. É verdade, amar sempre sem ter limites. Vamos lá então ouvir.

0: 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Um grande beijinho então para a Fernanda. E agora vamos então aqui à nossa Maria Brito, ela que está também coladinha e já tinha aqui.
1: Olá, muito boa tarde.

0: também para todos aqueles que te acompanham, também para agradecer ali ao Garcia e à Anitta pela fantástica emissão que nos faz, como sempre, continuações do apoio à emissão. Sejam felizes e façam sempre alguém ainda muito mais feliz. Muito obrigada, Nanda. Um grande beijinho e muito obrigada.
1: Obrigada, eu, Maria Brito, aquele grande beijinho. Então, para ti também, da minha parte.

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Acreditem que não. Foi o tema com participação de Maria Brito, um tema lindíssimo. É. E agora vamos ali ao amor da Nanda, o amor da Nanda, ele que diz então assim: passa aí esta para ti. Queria ter-te aqui. Pois é, quantos graus estão por aí? Se tiver tempinho bom, ainda vale a pena. Se já tiver assim fusco como aqui, fica sozinho, amor da Nanda. Uma grande beijoca para ti e obrigado pela tua participação.

0: Isso mesmo, e foi então ali o tema que queria ter-te aqui, que nos veio da parte do amor da Nanda, e claro que era para mim, não é? Então para ti um grande beijinho, obrigado também pela tua participação. Vamos lá então, continuando, e agora vamos aqui deste lado. Eu já ando aqui perdida, mas eu vou-me encontrar, está bem? Vou-me encontrar e vou-me encontrar já com quem? É o que eu digo, ando mesmo perdida. Então aqui, onde é que ele está? Ai, olá!
1: Bom dia, boa tarde, menina Nanda. Fala aqui o Capitão Pancadinha. Uma feliz sexta-feira para si e a família deste lado. Fim de semana à porta e o meio de outubro já chegou. Temos cá chegar ao Natal.

0: pancadinho. Yeah.
1: Obrigado, então eu.
0: Está passado voz para um tema a seu gosto.
1: Yeah. Pancadinhas, pancadinhas. O tema que eu escolhi, Bruno Corrêa, é amor sem medida. É, estica, estica e vai sempre para os quatro cantinhos do mundo. Mas o mundo é redondo, não é quadrado, não é? Mas obrigado, pancadinhas, um grande beijinho. E para todos os aniversariantes, eu não tenho tempo, então parabéns, parabéns, parabéns a todos. E uma beijoca também. Bah, do pancadinhas e da minha parte também. Com a participação em escolher este tema, um tema lindíssimo de Bruno Corrêa, Amor Sem Medida.

sou o Bruno Corrêa. Amor sem medida foi o tema que eu escolhi. Participação de Pancadinhas. Um beijinho para ele. Um beijinho também para quem se vai juntando, Eliana. Então ali para o Brasil, um grande beijinho também. E vamos agora ficar com o próximo tema que nos vem da parte da Pantera. Ela é que veio também aqui bem juntinho de mim. Deixo este tema para nós. Então para todos nós, um grande beijinho, Pantera. E obrigado também pela tua participação.

por aqui. Passou então esta participação da Pantera, ela que vem então aqui bem juntinho de mim, e cria então este som para todos nós. É verdade, então, Pantera, um grande beijinho para ti. E agora vamos então aqui o senhor cantor madeirense, é um cantor madeirense, ele que me diz assim: boa tarde, Nanda, boa emissão, bom fim de semana para ti, para todos os locutores da rádio, beijo deste amigo. É verdade, e é então aqui, eu tenho que ver aqui, é, porque eu tenho que ver se apanho o nome completo. É que eu estou aqui com alguns problemas a abrir aqui as páginas, que eu tinha dito que eu tinha isto tudo ao contrário hoje e tenho. Vocês podem não acreditarem. E tem que ver então aqui António Miranda. É o senhor António Miranda, o cantor madeirense, ele que manda então este tema e que diz: boa tarde, Nanda, boa emissão, bom fim de semana para ti e todos os locutores da rádio, beijinho deste amigo. Obrigado, senhor António, um grande beijinho para si. E vamos ficar com este tema, e ele que diz: bota fogo no terreiro. Obrigado da minha parte.

Lago no Terreiro, este senhor madeirense, um grande beijinho para si, com todo o gosto. Passarei então os seus temas. Ah, pois é, e vamos então continuando e vamos até onde? Deixem-me lá ir ver onde é que eu me encontro. Eu encontro-me então ali com Cavaleiros do Amor, que nos vem de Paulo Fernandes. É, e é direitinho para mim. É, não é? É, sim, senhora. Então, onde é que está então aqui o Paulo? O Paulo que está aqui diz... Bom estares de volta, obrigada. Para ti com beijinhos. Obrigado, Paulo, um grande beijinho também para ti. Obrigado a todos vocês, obrigado pelas mensagens. Se eu não respondi, eu já lá vou, ok? Um beijinho então para todos vocês, uma boa continuação. Vamos lá com Cabeleiros do Amor. Ah, hoje em dia há poucos, muito poucos.

Do amor, então, Paulo, um grande beijinho para ti, obrigado. E vamos então continuando. Vamos, se o tema foi para mim, é verdade. Vocês podem pedir o que quiserem, eu meto-me sempre dentro, nos comandos estou eu. Éramos tão felizes e não sabíamos, e é verdade. Este é um tema, e há, mas uma realidade na vida, é verdade. E às vezes éramos tão felizes. E não sabíamos. Vai para todos vocês. Vou fazer então agora aqui uma pausa. 15 horas e 11 minutos no Grande Ducado do Luxemburgo, mas eu acho que ainda tenho ali participações. Eu tenho que ver, hein? Por isso, olha, digam só olá no Face a quem eu ainda não passei, porque vocês são tantos, eu vou ver todos e depois perdo-me, né? A mensagem está ali e Deus esquece-me. Por isso, digam olá, tá bom? Um grande beijinho para si. E eu sou feliz, serei sempre à minha maneira. Vamos lá ouvir então o tema aqui bem juntinhos. Luís Miguel, Lola, beijinho.

0: Lindíssimo tema. Quero dar um grande beijinho ali para a Andrea, também para a Babi e também para a Basma. Um beijinho a vocês, uma ótima tarde. E amanhã passarei por aí, já sabem, uma beijoca. Um beijinho também para alguém que se encontra do outro ladinho na escuta. Aquele beijinho bem, bem docinho para ti. Um amor todos os dias. Vem-nos da parte da Eliana, ela que se encontra ali também no Brasil. Então, na nossa companhia, ela que veio também aqui juntinho de nós. É? Deixa então ver. É o meu afilhado. Eu sabia que o meu afilhado estava do outro lado. Afilhado, eu já lá vou, tá bom? Perdoa-me. Um beijinho então. Ela que diz: bom dia, minha querida. Gostaria de ouvir Paulo Fernandes, um amor todos os dias. Dedica a todos vocês beijocas. Que você tenha uma sexta-feira e um final de semana abençoado. Obrigado, Eliana. Uma grande beijoca. E vamos lá ficar com o amor todos os dias.
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Isso mesmo, e foi então a participação da parte de Eliana, e já cá volta então para continuar com a sua participação. Uma grande beijoca então para si, não vou aceitar mais participações porque ainda tenho então ali três participações do outro ladinho de fora, três não, quatro, e não vou aceitar mais, ok? Então vamos ficar com este tema de Laura Pausini, Mon histoire entre tes doigts. Vai para cima, boa continuação na nossa companhia. Bem-vindos a todos à Web Rádio Portugal Online.

0: Ora, Pausina, Mon Histoire entre tes doigts foi para si. Vamos então, alô!
1: Olá, olá, boa tarde, Madrinha. Tenho uma feliz e abençoada tarde de sexta-feira, com votos de boa missão. Assim também queria ir dizer a nossa amiga doutora, a Anitta, pela linda missão. Muito obrigado, Anitta. Um grande beijinho para ti. E assim, Madrinha, quando for possível, uma musiquinha para dedicar à sua afilhada. Um grande beijinho para ela, um grande beijinho para si. Muito pensando, uma boa missão e um excelente fim de semana. Beijinhos, muito obrigado e fui na escuta.
0: Obrigada, filhada. Um grande beijinho para ti da minha parte.

Isso mesmo, e por aqui passou então a participação de Beto Mendonça. O tempo não apaga o amor. Obrigada, afilhado. Um grande beijinho. E agora, vamos ficar com este tema, Te Aposto. E ela apostou, vem-nos da parte da doutora Anitta, que vai direitinha para o Beto Mendonça. Com muito amor e carinho, um beijinho. E depois já cá volto para mais uma participação. Um tema lindíssimo que já está aqui bem prontinho ali do Luís Miguel. É, um beijinho para o Luís Miguel, um beijinho para o António e um beijinho para a minha abelhinha. Para ela aquele beijinho também para ti.

Foi então a participação da nossa eleitora Anita. E agora vamos ao Luís Miguel, para mim e para todos. Então este tema. Obrigado, Luís Miguel. Um beijinho então para ti. Obrigado para todos que se vão juntando na Web Rádio Portugal Online. Uma ótima continuação.

E por aqui passou então a participação que nos veio da parte de Luís Miguel. Então, para ti um grande beijinho, era para mim e para todos nós. É verdade, olha o meu vizinho Chico Lux, eu não sei se já tinha dado uma beijoca para ele, se não dei, agora olha, recebam. Um beijinho então ali para o meu colega, o locutor Iron Sind. É verdade, ele que estará então mais logo, mais daqui a pouquinho, na sua companhia. É verdade, o tempo a correr, isso é minho, com bem a mim, bem com participação da locutora Anita, ela que quer então dedicar para mim. Quero dar um beijinho também então ali para o Paulo Paradela, ele que me mandou também um tema, é novinho também. Então já o passarei. Um beijinho para ti, Paulo. Também uma ótima escuta. São muitos Paulos. Um beijinho então ali para o Paulo Paradela. Já cá volto. Para ti, afilhada, obrigado. Um beijinho.

0: Seminho, vem a mim, foi o tema então da locutora Anitta para mim. Obrigada, Anitta, um grande beijinho para ti. E agora vamos chegar com a participação do 007. É, um beijinho então para ele, ele que deve estar então ali a fazer o cafezinho, não é? Menina, posso pedir um som? Bom, é para todos nós e para ele também, para dançar. E o tema é este, espero que ele goste. Um grande beijinho.
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Foi o tema que eu escolhi então para participação então ali do 007. Vamos lá então, Paulo Paradela, Nós Dois e a Janela. É, até conduz. Vamos lá então ouvir. Obrigado, Paulo. Ele que me mandou então aqui os temas para divulgar também. Um beijinho então para ti. Vamos lá ficar então com este tema. Eu pareço lá daquela zona de Viseu por ali, não? Paulo Paradela, Viseu, ali daqueles lados. Eu acho que sim. Ou estou enganada? Tenho que ir com os caras.

espiritinho então ali para o meu colega locutor Iron Sainda. Com um grande beijinho para ele. Então, da minha parte, uma ótima missão é o que eu desejo.

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0: contém. Desculpe si mesmo, a boa continuação para todos vocês na companhia da Web Rádio Portugal Online. Amanhã, se Deus quiser, estarei consigo então aqui pelo meio-dia de Luxemburgo, 11 horas de Portugal Continental, para continuar com muita música. Então consigo. A todos vocês, continuação de uma ótima sexta-feira, uma boa continuação na companhia da Web Rádio Portugal Online. Um beijinho a todos vocês. Obrigado, salinha de chat, para ti, Ronside, uma boa emissão. E eu me despeço com este tema, deixa o mundo falar. É verdade, deixa aí, enquanto se falam, é bom sinal. É sinal que demos trabalho. Um beijinho para si, até amanhã.

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1: Ora, boa tarde a todos, bem-vindos aqui à salinha da Web Rádio Portugal Online, neste dia 2 de outubro de 2026. E agora convosco a emissão, aqui o Aram Sante para vos entreter até às 17 horas de Portugal. Quero já agradecer à nossa leitora Nanda com dois beijitos pela sua belíssima missão. Cumprimento também já na sala Anitta, beijitos, também já fez a sua missão esta manhã. Beijitos Anitta, Lola, beijitos Isanete, beijitos DG Luz, um abraço, Tig Chico Lux, um abraço, Luís Miguel, Luís Miguel, um abraço, Fátima, beijitos Malandro com Azar, um abraço, Eli Rotter, um abraço, 007, um abraço, Tita, beijitos Gouveia, um abraço, Amor da Outra, Dananda, um abraço, linda, beijitos a todos os restantes ouvintes dos Players e de Names, seja em Portugal, Açores, Madeira, todos os imigrantes espalhados pelo mundo que estejam na escuta. A todos, bom resto de sexta-feira. E agora vou já dedicar à nossa leitora Nanda. Pois já Nanda, hoje vou dar-lhe duas músicas. Para já, para começar, para ir lá, Adele, Hello. Nanda, beijitos. Adele, Hello, Nanda.

Vamos ouvir a Adele com o tema Hello, que indica a nossa locutora Nanda com dois beijitos. Pois é, Nanda, como deu uma música na quinta-feira, estavas aí, estava escondida na casa de alguém. Pois é, Nanda, olha, hoje já meti assim ali o amor da Nanda, se é que é. Pois olha, Nanda, parti com dois beijitos, aqui vai. O Alexandre Marques, encosta-te a corpo ao meu. Nanda, beijinhos, encosta-te a corpinho ao meu. Beijo, Nanda.

Acabamos de ouvir Alexandre Marques com o tema Encosta-te a corpo no meu que acabei de dedicar à nossa locutora Nanda com dois beijitos. A próxima vou já dedicar-lhe à Anitta. Anitta, partiu também com dois beijitos. Aqui vai. Ora, o que é que diz aqui? As Bacará com o tema Cara Mia. Anitta, beijitos, o grupo Bacará, Cara Mia.

Acabamos de ouvir as Bacaraca, o tema Cara Mia, que diria ali a nossa amiga Anita com dois beijitos. A próxima música vai para a Lola, Lola, parti com dois beijitos, e que vai os Bon Jovi, Living on a Prayer. Lola, beijitos.

Acabámos de ouvir os Bon Jovi com o tema Living on a Prayer, que dediquei ali à nossa amiga Lola com um grande abraço. Pim, boa tarde, um abraço, bem-vindo. A próxima música vai já Paisaneto, e Paisaneto com beijitos, aqui vai os Brotherhood of Man com o tema Figaro. Paisaneto, beijitos.

0: about the video Brian Adams calls Thema Summer of 69, que ele é o Chico Lux, com um grande abraço. A próxima vai já para o Cacau. Cacau, por ti, com um grande abraço. Aqui vai o Jatomic Harmonic com o tema Chocolat, Chocolate.
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Hoje eu tomo harmónico com o tema Chocolate, Crítica ao Cacau, com um grande abraço. A próxima vai já pelo safado malandro, ou malandro safado. Para o malandro safado, com azar, e tem sorte, claro, com um grande abraço, aqui vai os Scorpions. The Same Trill. Safado, malandro, um abraço.

lá ver os Scorpions com o tema de Sem Trill, que diz aí o nosso amigo malandro safado, com um grande abraço. A próxima vai já para o Eli Rotter 66. Eli Rotter, para ti, com um grande abraço, é que vem os Beatles. Beatles não, mentira. O Elvis Presley com o tema Fool. Eli Rotter, um abraço. Fool, Beatles. Elvis Presley, porra.

0: Acabámos de ouvir o Elvis Presley com o tema Fool, que indica ali ao Eli Rotter 66, que é um grande abraço. A próxima vai já para o 007, partido 007, que é um grande abraço. Aqui vai os Body M. My Baker, put your hands on the air and give your money. 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

Acabamos de ouvir os Boney M com o tema My Baker. Ridiculio 007, um grande abraço. Boa tarde, Puta Rila, bem-vindo. Boa tarde, Nuno Leite, também bem-vindo, abraços. A próxima música vai para a Tita. Tita, parti com dois beijitos. Aqui vai Anita Ward, Ring My Bell. Tita, beijitos.

Acabámos de ouvir Anita Ward com o tema Ring My Bell, que disse ali à Tita com dois beijitos. A próxima música vou já ir ao nosso Messenger do Face da rádio. E é do nosso amigo Beto Mendonça. O Beto Mendonça começa por querer agradecer a nossa doutora Nanda pela sua missão com beijitos e também me pediu uma música para dedicar o seu amor a Anitta com beijinhos e carinho. Pois é, do Beto Mendonça para dedicar ao seu amor a Anitta com beijinhos e carinho, vai aqui o Clemente. Amor mio!

Ora, meu, foi uma dedicatória do nosso amigo Beto Mendonça para dedicar à sua Anita com beijitos e carinho. Pois é, Beto Mendonça, agora parti também, esta é mesmo partir, aqui vai o grito. Ora, de Black Eyed Peas, Black Eyed Peas, que é o tema I Got a Feeling. Beto Mendonça, um abraço.

Acabámos de ouvir os Black Eyed Peas, que é o tema I Got a Feeling, que diz que o nosso amigo Beto Mendonça, com um grande abraço. A próxima música vai já para o Amor da Nanda, com um grande abraço. Aqui vai os The Beatles, Yellow Submarine. Poxa, agora só debaixo d'água.

Acabámos de ouvir os Beatles com o tema Yellow Submarine, que dedicaria ao amor da Nanda com um grande abraço. Boa tarde, Augusta, beijinhos, bem-vinda. Boa tarde, Polguinha Original, beijinhos também, bem-vinda. E a próxima música eu vou dedicar ali à nossa amiga Linda. Linda, partiu com dois beijinhos, aqui vai os Amédio Mingue. Os não, o Amédio Mingue, que o tema é dela. Linda, beijitos.

Acabamos de ouvir Amédio Mingui com o tema Edera, que dediquei a nossa amiga linda com dois beijitos. A próxima música vou já dedicar-lhe a nossa amiga Augusta, que é Drow Mendes. Augusta, parti com um grande abraço. Aqui vai Miguel Rios com o tema Hino à Alegria. Augusta, beijitos.

Acabamos de ouvir Miguel Rios com o tema Hino à Alegria, que dizia a nossa amiga Augusta com dois beijitos. A próxima vai já para a Pulguinha Original. E para a Pulguinha Original, também com dois beijitos, aqui vai o Fernando Correia Marques com o tema A Pulga. Pulguinha, beijitos. Fernando Correia Marques.

Acabámos de ouvir o Fernando Correia Marques com o tema A Pulga, que dedica ali à Pulguinha com dois beijitos. E agora para todos aqui vem os Água Viva, poetas andaluzes de agora. Água Viva!

Somos Água Viva com o tema Poetas Andaluzes é agora. E agora sim, vou já de que ali ao Nuno Leite. Nuno Leite, por ti, com um grande abraço. Aqui vai os Backstreet Boys. Everybody! Nuno Leite, um abraço.

eram os Backstreet Boys com o tema Everybody, que diga ali ao Nuno Leite com um grande abraço. E já faltam 30 minutos para terminar esta emissão e a próxima música vou já indicar ali ao Martim. Martim partiu com um grande abraço. Aqui vai a Suzy 4, Rock Hard. Martim, um abraço.

versos e quatro com o tema Rock Hard, que de que ali ao Martinho com um grande abraço. A próxima música é os Scorpions, Living for Tomorrow. Scorpions.

Acabamos de ouvir os Scorpions com este belíssimo tema, Living for Tomorrow. Boa tarde, Diabinha, beijinhos, bem-vindo. Olha, Diabinha, por ti que chegaste, vou já te oferecer esta, do Gary Pocket, com o tema Young Girl. Diabinha, beijitos.

Acabámos de ouvir Gary Paquette com o tema Young Girl, que disse ali nossa amiga Diabinha com dois beijitos. Já faltam 15 minutos para terminar a missão e espero que seja o virtual, pois o virtual tem dado com problemas no computador. Esperamos que ele já esteja tudo a funcionar. Entretanto, agora para todos já, aqui vai a Royal Orquestra de Londres com o tema Ukde on Classics.

a ver o jogo de Old Classics com a Royal Orquestra Sinfónica de Londres, Royal Philharmonic Orchestra, assim é que é. E assim chegou ao fim da minha missão. A próxima vou já indicar o nosso locutor virtual, pois já o virtual vai entrar em missão, ao qual lhe desejo boa emissão e espero que o seu computador esteja a funcionar a 100%. Pois, virtual, partilho um grande abraço, aqui vai o Jorge Thorogood, All In For My Baby. Virtual, um abraço, Jorge Thorogood.

Acabamos de ouvir George Thorogood com o tema All In For My Baby, que indica o nosso amigo virtual de Abinho, com um grande abraço e desejo de boa emissão. E assim termino por hoje, voltarei amanhã às 17 horas de Portugal. Assim que já complementar o Diabinha com dois beijitos, Nanda, beijitos, Diabinho Virtual, um abraço e boa emissão, Lola, beijitos, Digiluz, um abraço, Malandros com sorte, ou Malandros com azar, depende, um abraço, 007, um abraço, Tita, beijitos, Martinho, um abraço, Amor da Nanda, abraço, Nuno Leite, abraço e a todos os restantes ouvintes dos Players 89s. Seja Portugal ou Sores Madeira e a todos os eminentes espalhados pelo mundo que estejam na escuta. A todos, bom resto de sexta-feira e já agora também um bom fim de semana. E para quem vai de férias ou ainda vem, olha, boas férias. Fui!

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Olá, olá, olá, olá, queridos e doces portugueses espalhados pelo mundo fora, muito bom dia, boa tarde, boa noite, conforme hora e local que vos se encontrarem, preparados então para mais um programa Frequência Máxima Top Hits, que virá por aí com muito boa música online. Para todos vós, participem se quiserem, são a vossa, eu não morro, se dou beijo às meninas, abraço aos meninos. Vamos então anunciar como vocês podem participar, podem vir aqui no meu privado, na sua linha oficial, Web Radio Portugal Online, deixar a vossa sugestão musical indicatória, Face e Ardores da mesma forma. Deixar a vossa mensagem de voz, entrar comigo em direto, basta escrever no mensagem, gostava de participar na dimensão virtual, automaticamente chamarei vocês para trás. Participem se quiserem. Vamos então ao primeiro tema, como manda a praxe, vai sempre para o lutor, ao lutor que acabou de ser serviço, vai então para o meu colega lutor Anside. Trisinha até Faro, precisamente Algarve, como se tarde, e parabéns pela sua espetacular missão, vem então por aí. Bom job, Runway, toma lá, segura que é tempo.

E deixamos então o primeiro tema, é como mandar para a sempre para o locutor de saiu de serviço. Foi dirigido então para o meu colega Dr. Ansaide, de Tefaro, precisamente Algarve. Como se da tarde e parabéns pela sua espetacular emissão. Vem então para aí o próximo tema. E o próximo tema é este. Vai já direitinho para todos vós aí por casa, que escutam pelos players, iPhones, tablets, telemóveis, Facebook, Tonin, Rush.com, Discutimos Móveis, Web, Rádio Portugal Online, colegas dos outros bandos, linhas de parceria, portugueses de Portugal, Norte-Sudeste, Oeste e dimensões também são gente, nosso irmão Brasil, portugueses brasileiros, comunidades portugueses pelo mundo, portugueses imigrantes de Portugal ao Polo Norte, também com a linha oficial. Um beijinho para a Divinha, Vinha Nanda, um abraço para a Ansaide, um abraço para o Dinho Boy, chefe das armas, com vetebanas chinelas, Vinha Lola, lindona, coisa boa. Um abraço para o Giluso, um abraço para o Malandro, com sorte, beijinho a Larissa, um abraço para o 007, beijinho a Tita, um abraço para o Martinho, um abraço para o Mordananda, todos comentados, beijinho às meninas, abraço aos meninos, também lá o próximo tema para todos vós, vem então por aí, o tema que tem por nome, Yitzhu, I still found the weight. 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Tomina, segura que é vossa.

Deixamos então o tema que o quadratinho para todos vós e por casa, como mencionei há pouquinho, com beijos meninas, abraços aos meninos. 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Vamos então para o próximo tema, e o próximo tema é este, pode ir já dretinho para mais um menino ou menina. Dretinho para quem? Dretinho para a Nanda. Nandinha, vai para ti com um beijinho. Toma lá, Roxette, Speeding My Time, que estás de férias em Portugal. Não sei onde, mas toma lá, seguro que é teu com um beijinho.

E deixamos então para trás Roxette, Speed in My Time, que Pedro tinha para amigos do nosso colega doutora Nanda, com um beijinho de sininho no seu coração, que está de férias em Portugal. Vamos já para o próximo tema, e o próximo tema pode ir já direitinho para amigos do nosso colega doutora Star, com um beijinho de sininho para ela. Vamos à tarde também para a sua estrelinha na Seresta, o portanto Ana Luísa, se portanto bom, com um abraço a ele, beijos a elas. Bom, então para o próximo tema para vocês, de New Jersey, Reino Unido, vem então por aí, Waka Waka Wild West Country Dance Party. Girls Disco Polo, toma lá, se briguei teu com um beijinho.

deixamos então por trás Waka Waka Wild West Country Dance Party Disco Girls by Disco Polo. Vamos então para o próximo tema, e o próximo tema vai já de ninho para cá, de para o malandro com sorte. Toma lá, segura que teu, com um forte abraço, de Trinity, Alemanha, toma. Vem então por aí, Pink Floyd, Talk It's Back. Toma lá, segura que teu.

0: E deixamos então para trás Talk is Back, que foi dadinho para o nosso estimado amigo ouvinte, Malandro com Sorte. Foi dadinho para ele, com um forte abraço nesta tarde. Vamos já para o próximo tema. E o próximo tema, este é uma dedicatória que chega a mim quase em direto. Chega a mim da parte do nosso estimado amigo ouvinte, Duarte Portelo, nosso capitão Pecadinhas. Vamos lá ver se a mensagem consegue entrar. Então, alô, capitão Pecadinhas, muito boa tarde e um bom trabalho.
1: Boa tarde, Paulo, Pedro. Uma feliz sexta-feira para si e para mim deste lado, uma boa emissão. E agradeço a leitores e leitoras que fizeram a emissão de hoje e de ontem. Fala aqui o homem da Tafoneia, o Pancadinho. Então, tem uma para a malta da Tafoneia e uma música de parabéns para o meu amigo que está no aniversário hoje. E para o Baeto, joga-te, Beto. Olha lá, tinha de água. Já larga aí o trabalho agora. Grande abraço, boa emissão deste lado. Fala aqui o Rick Inglesas, o Pancadinho.
0: Obrigado, capitão Pancadinhas, pela tua participação. Simpatia, amizade e audiência, vem então por aí o teu tema, que dedicas para todos nós, com beijos às meninas, abraços aos meninos, também para quem está de aniversário. E para o Beto Mendonça, se atirar as latas, vem então por aí Van Halen, Jump, também na segunda voz, da parte do capitão Pancadinhas.

Pois é, pois é, pois é. O virtual deu aqui um trampolhão, mas já está de volta. Deixamos então Van Halen com Jump, que foi da parte que pediu um bocadinho para todos nós. Convite às meninas, abraços aos meninos. Vamos então para o próximo tema. É bandinho para ti a distribuição. Segura que é teu. Vem então por aí Pink Floyd, a Tony Brink in the Hall. Toma lá, segura que é teu. E muito obrigado pela tua participação esta tarde e um bom descanso.

0: E deixamos então para trás Pink Floyd, Dona Brinca Integral, que foi a retribuição para o nosso estimado amigo ouvinte Capitão Pocadinhas, como se tarde para ele, um bom descanso. Beijinhos às meninas, abraços aos meninos para ti. Vamos então para o próximo tema, e o próximo tema vai já para mais uma menina. E para quem? Deixa eu ver quem é que eu vou brindar agora, que se manifestou aqui via Face. Foi a nossa estimada amiga ouvinte, Polícia, Anabel Rodrigues Lourenço, beijinho para ti, começou tarde. Vem então para aí, o tema para ti. E a nossa Anabel Rodrigues Lourenço, ela andou muito queixosa com a sua galinha, que a galinha levou o seu carro, quando a aldeia inteira ficou em choque. Toma lá, segura que teu com beijinho.
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E deixamos então o tema que eu mandei direitinho para a polícia, precisamente a Anabel Rodrigues Lourenço, com um beijinho de sininho para ela, uma santa tarde. A galinha levou o meu carro, quando a aldeia inteira ficou em choque. Foi direitinho para ti, com um beijinho. Vamos então para o próximo tema, e o próximo tema, e o próximo tema que vem por aí. E lascou. Próximo tema vai já direitinho para a Lene. Lene, é com ou sem? Toma lá, segura que teu, com beijinhos, vem então por aí, porque não tem tal o nabo? Pergunta que ninguém sabe explicar. E lascou. Toma lá, segura que teu, com beijinhos.

E deixamos então, por que não tentá-lo o nabo? Uma pergunta que ninguém sabe explicar. E lá chegou. Foi assim então para a Leni com um beijinho. Para ela é uma boa tarde. Vamos então para o próximo tema. E o próximo tema é este. Vai já.

Deixamos então para trás mais um belíssimo tema, Nazareth com Love Hurts, beijinho para a Tita, com um beijinho sininho para ela, muito tarde, vamos já para o próximo tema. E o próximo tema, este pode ir já direitinho até a Luana, lindona, coisa boa, beijinho para ti, com um beijinho de sininho no teu coração, toma lá, seguro que é teu. Bem então por aí, canta a cuca, canta o gaio, seguro que é teu, com um beijinhos, toma lá.

E deixamos então para trás Canta a Cuca, Canta o Gaio, direitinho para a Luana, lindona, coisa boa. Mas direitinho para ti com um beijinho sim no teu coração. Vamos então já para o próximo tema. E o próximo tema, este vai então direitinho para o próximo menino. Vai direitinho para quem chega a ver, da Galanda, se ele ainda está ou se embora. Está sim senhora, pé na areia. As meninas dizem que foste arrastado, arrastar um rapaz. Toma lá, seguro que é teu, e diz o nosso pé na areia, que a culpa é do mexilhão. Toma lá, seguro que é teu. Com um forte abraço.

E deixamos então para trás mais um belíssimo tema com o pé do mexilhão. Foi direitinho então para o pé na areia. Onde é que ele anda? Já foi, foi direitinho para o pé na areia. Olha, foi de restão, como dizem as meninas. Vamos então para o próximo tema. E o próximo tema, mais uma dicatória, que vai via face, chegou aqui ao virtual da parte do nosso estimado amigo ouvinte, por onde Jesus, da Cruz. E ele chegou-me, amigo, tu podes passar uma música para ti e para vocês todos da Rádio Auditória, estou com os favor, obrigado, beijinhos. Claro que sim, querida, estará no ar já o teu tema. Que digas para nós, como vejam as meninas, vejam as meninas, vem então por aí, a lua vem de táxi quando o Pimba encontra o futuro. Toma lá, segura que é teu, com beijinhos. E uma certa tarde. Já haverá retribuição para ti.

0: E deixamos então, a Lua veio de táxi, quando Pimba encontra o futuro. Bem, da parte de Fernando Jesus, ficou para nós todos, com Vigias Minas, Vigias Minas, a retribuição para ti. Em meu nome, em nome de todos, com Vigias Minas. Vigias Meninos, vem então por aí. O tema que vai definir para ti com esta tarde, e obrigado pela tua participação. Beijinho para tu, vem então por aí. A menina dá-me a honra desta dança. Segura que teu com beijinhos.
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deixamos então o tema da retribuição, quadradinho para a Pronto Jesus, com um beijinho de sininho para ela, uma boa tarde. Aqui da minha parte, muito obrigado pela tua participação, carinho, simpatia, amizade e audiência. Beijos das meninas, beijos dos meninos. Foi então o tema, menina, dá-me a honra dessa dança. Vamos então ao próximo tema, e o próximo tema é este, vai já para o meu colega doutor Tó Straiva, com um forte abraço para ele, e um beijinho para a família, aí por casa, aqui até a Suíça, com uma santa tarde para vocês. Toma lá, segura que tem um arzinho de rock, vem então por aí. White Snake, Steel of the Night, toma lá, segura que tem um forte abraço e uma santa tarde.

E deixámos então o tema que eu mandei direitinho para o meu colega leitor, dono administrador aqui do meu programa de Portugal Online, Tó Saraiva, com um forte abraço para ele. Fomos a gostar esta tarde. Beijinho para a família, aí por casa. Direitinho até à Suíça. Vamos então para o próximo tema. E o próximo tema, depois de termos estado com Will Snake, Steel of the Night, vamos já direitinhos para o próximo tema. E o próximo tema vai já direitinho para quem? Deixa cá ver. Vai direitinho para. Eitinha, com um beijinho de sinho para ela. Ela é pura espontaneidade. 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Vem então por aí. Trio Parada Dura, os com preta e música moderna. Seguro que é teu, com um beijinho. Espero que gostes. Drinho até Brasil, do outro lado do Atlântico. Toma lá, seguro que é teu.

partimos já para mais uma dicatória, depois desta que eu mandei direitinho para o outro lado do Atlântico, para a Itinha, com um beijinho de sinho para ela, uma tarde, até Brasil, país tropical. Vamos então já ao próximo tema, e o próximo tema vem da parte do nosso estimado amigo ouvinte, Prince. Ele chegou a mim, boa tarde, Diabinho, e boa emissão. Podes passar este novo trabalho da Nena, que vai para ti, com um mega abraço, e também para todos, com amizade. E beijinhos às meninas, abraço aos meninos. Segurem que é vosso, muito obrigado, Prince, vem então por aí, deixa-te de coisas, tomem lá.

E deixamos então o tema que veio do Parto Príncipe no lançamento de Nena, deixa-te de coisas. Ficou para nós todos, com beijas meninas, abraços aos meninos. Muito obrigado pela parte que nos tocou. Bem, então já foi a retribuição para ti. Em meu nome, com abraços, em nome dos meninos, com abraços também. Beijas meninas, bem então por aí. The Dark Knows My Name. Segura que é teu com um forte abraço.

0: 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Alô Roberto, muito boa tarde, um bom trabalho, um bom descanso. Segura que tenho com um forte abraço.
1: Olá, olá, muito boa tarde. Boa tarde aqui nosso amigo locutor virtual. Virtual, tenho uma feliz imensa da tarde de sexta-feira. Um voto de boa missão. Assim também quero aqui agradecer ao nosso amigo locutor Ironside pela linda emissão. Muito obrigado. Ironside, um grande abraço para si. Esse amigo virtual, quando for possível, uma musiquinha, se gosto para dedicar o meu amor à Anitta, um grande beijinho para ela, um grande abraço para si e também partilhar para todos os jovens que estamos aqui na sua companhia. E o Rick Iglesias, deixa-me lhe ter isto de mão. Um grande abraço, Rick Iglesias. Um grande abraço virtual, um bom fim de semana. Muito obrigado e fui-nos escutar. Fui.
0: E vamos já à tua participação, sem demoras. Que dedicas para nós todos, com beijinhos às meninas, abraço aos meninos, também para o Capitão Bocadinhas, para a tua amada. Vem por aí, Moonlight, Truck Doors, toma lá, segura que é teu com um forte abraço.

0: E deixamos então o tema que veio da parte do nosso estimado amigo Vinte Beto Mendonça, dedicou para nós todos. Com beijos às meninas, abraço aos meninos. Abraço para o seu amigo Capitão Pacadinhas, também para a sua amada Anitta, beijinhos para a sua amada Anitta. Vamos já ao próximo tema, já não há tempo para retribuições. Vem então por aí o próximo tema que veio da parte do nosso estimado amigo Vinte. Maria Brito. Onde é que ela anda? Onde é que anda a Maria Brito? Alô, alô, Maria Brito, muito boa tarde e um bom descanso.
1: Olá, virtual, boa tarde, boa emissão, continuações de uma feliz e abençoada tarde de sexta-feira, um excelente fim de semana, virtual, quando for possível. Passei um tema para si, também para todos aqueles que lhe escutam, para agradecer também aos locutores que já passaram com as suas fantásticas emissões da minha parte, o meu muito obrigada, continuações de uma boa emissão. Sejam felizes, façam sempre alguém ainda muito mais feliz. Muito obrigada, virtual, um grande beijinho e mais uma vez muito obrigada.
0: De nada, querida amiga, muito obrigado eu pela tua participação, carinho, simpatia, amizade e audiência. Vem então por aí já o teu tema, que não há tempo para atribuições. Carocha do amor, para ti com beijinhos, dedica-vos para todos nós, beijinhos meninos também para ti. E beijinhos meus, claro, e obrigado mais uma vez pela tua participação. Toma lá, segura que é teu com beijinhos.

E deixamos então o tema que veio da parte da Maria Brito, que digam para todos nós, com beijinhos às meninas, beijinhos aos meninos. Uma boa tarde para vocês, muito obrigado querida, pelo teu carinho, simpatia, amizade, audiência e participação. Vamos já para o próximo tema, será o tema de saída. Aproveito para me despedir de todos vocês, com muito carinho e muita amizade. Façam um grande favor de serem muito felizes, ou pelo menos tentarem fazer alguém mais feliz das vossas vidas, com muita saúde, amor e paz que o resto de vós traz. Estou indo embora, mas muito feliz, prometo voltar amanhã das 21 às 23, que vos espero, para mais um Frequência Máxima Top Hits, que vem também com muito boa música online para todos. Bem, então, para aí o tema que vai direitinho para a minha doce colega doutora Margarida, com um beijinho de sininho para ela e votos de boa emissão já de seguida. Margarida, e a fonte é o tema para ti. Boa emissão. Toma lá, segura que é teu e agora, tchau, fui!

Olá, olá, muito boa tarde a todo o auditório da Web Rádio Portugal Online. Já estão com Margarida diretamente de Salzedas, Tarouca, Portugal, para vos dar duas horinhas de música aqui na vossa companhia. Hoje, sexta-feira, não é? Para uns é bom, para mim é trabalhinho. Pois é, já tive férias, foi pouquinho, mas foram muito boas. E o meu primeiro tema de hoje, dia 2 do 10, 2 do 10 de 2026, vai direitinho, direitinho ali para o virtual. O nosso DJ Diabinho, pois é. Ele que acabou de fazer uma fantástica emissão para ti virtual. Eu escolhi este tema de Marilyn, Beautiful, e obrigado pela tua excelente emissão. Este é todo teu, segura que este é todo para ti. Bora lá.

0: Essa música é uma música que, digamos assim, foi o divisor de águas do corpo e alma.
1: É, pois é, foi assim que ficámos com Marillion Beautiful, e foi o tema que eu mandei para o Virtual, para ele, que fez uma excelente emissão. E agora vamos cumprimentar todos que estão pelo Facebook, dispositivos móveis, salinhas associadas, e todos vocês aqui na salinha chata. Então, cá vai um beijinho para todos, vai para o Martinho, também para a Itinha, para o Gouveia, para o Malandro Consorte, para o Luso, para a Tita, para o 007, para o Prince, para o Lenny, também para Cacau, para a Luana. Ai, deixa-me ver quem é que está aqui despido. O Marcos Fragoso Alves, esqueceu-se, veio do pijama. Pois foi. O nosso Tuguinha Boy, o DJ Diabinho, a ele, mais uma vez agradecer a sua excelente emissão. Era o Cid, a nossa locutora Nanda. E o vosso Tó Saraiva, que continua sem ir ao barbeiro. Pois é. E vamos ficar então assim com Vanderlei Rodrigo e Corpo e Alma, aquela dos olhos negros. Pois é, bora lá então escutar este lindíssimo tema.
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foi assim que ficamos com Wanderlei Rodrigo e Corpo e Alma, aquela dos olhos negros. E agora vamos ficar com um tema que vai para todas as caras lindas, pois é, ó cara linda, um temazinho de 2016, quem canta, quem nos traz é Zé Mário, bora lá.

0: E penso que ficamos com Zé Maro. Oh, cara linda! Foi para todas as caras lindas, pois é, que estão aqui na escuta da Web Rádio Portugal Online, aqui na salinha e também por fora da salinha. Agora leva-me a dançar, pois é, bora lá, vamos lá dançar com Santos e Pecadores, bora!
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preto e ficamos com santos e pecadores. Pois é, leva-me a dançar. Dançar não tem os pezinhos quentes, pois tem. Agora vamos ficar com Pedro Brunhosa e Sara Correia, que diz assim: que o amor te salve nesta noite escura. Ah, pois é, bebê, bora lá.

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ficamos com Pedro Brunhosa e Sara Correia, que o amor te salve nesta noite escura. E agora? Agora vamos ficar com todo o tempo do mundo e quem traz é horrível. Bora lá!

vez e ficamos com o Ibeloso todo o tempo do mundo. Pois é. E agora vamos ficar com mais um tema, mas antes vamos aqui à participações, aqui participaçõezinhas do ladinho de fora aqui do meu mensagem. E temos aqui já a Maria Brito, que diz assim: olá, Margarida, boa noite, uma boa emissão, quando possível um tema para si, para todos, à tua escolha. Também para agradecer ao virtual a todos os locutores que já fizeram as suas fantásticas emissões. Continuação de uma ótima e abençoada noite. Um excelente fim de semana, beijinhos, beijinhos para si também, Maria Brito. E vamos ficar já com um temazinho que veio da Maria Brito para todos vocês. Vamos ficar com um Tênis Bar, com o Rob cor-de-rosa, que vem da parte da Maria Brito para todos. Obrigado, Maria, um ótimo fim de semana para si também. Bora lá!

surpresa e ficamos com um ténis bar com o seu um robe cor-de-rosa para todos vocês e vem da parte da Maria Brito. E agora vamos ficar com mais um tema que vem da parte de quem? Deixa cá vir. Vem da parte da Fernanda da Cruz, que diz assim: linda, você pode passar uma música para vocês todos da rádio, auditório, seus gostos, por favor. Obrigado e beijinhos. Obrigado eu, Fernanda da Cruz. Um grande beijinho para si, um ótimo fim de semana também. E vamos ficar já com este tema de Ciro, Castelo de Cartas, e vai para todos vocês da parte da Maria Brito. Não, não é da Maria Brito, é da Fernanda da Cruz. Desculpa, mas eu confundo estas duas senhoras. Então bora lá escutar este lindíssimo tema.

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1: A participação da Fernanda da Cruz aqui na minha emissão e foi para todos nós. Castelo de Cartas com Ciro. E agora vão ficar com Vítor e Léo através da vidraça, enquanto que eu procuro aqui já uma participação, mais uma. Bora lá.

assim que ficamos com Vítor e Léo, que ficamos através da vidraça. E agora vou aqui ao privado do Álvaro e ele diz assim: faça o costume. Pois é, o costume é uma musiquinha para a sua Irene, com muito amor e carinho. E já está aqui, Leonardo, tu, Irene, segura que esta é toda tua e vem da parte do teu Álvaro. Bora lá.

foi assim que ficámos com o Leonardo Tu, que foi ali da parte do Álvaro, para a sua Irene com muito amor e carinho. E agora vou aqui ao privado da Itinha, que ela tem aqui qualquer coisinha a dizer. Diz assim: boa tarde deste lado do oceano. Boa tarde, Itinha, bem-vinda aqui à nossa companhia. Gostaria de dedicar um tema dos Maná, Lábios Compartidos, a ti e a todos os ouvintes que estão na sintonia da RPO. Obrigado. Obrigado eu, Itinha, pela tua participação, por estares aqui também na nossa companhia. E bora lá então ficar com Maná, Lábios Compartilhados. Vai para mim e para todos vocês que estão aqui na RPO, na Web Rádio Portugal Online, tanto aqui na Salinha como por fora, pelo Facebook, dispositivos móveis e salinhas associadas. E vem da parte da Itinha. Obrigada, Itinha.

ficamos com Maná e Lábios Compartidos, que foi da parte da Itinha para mim e para todos vocês que estão na escuta da Web Rádio Portugal Online. Mais uma vez, obrigado, Itinha. E agora vamos aqui ao Privado Prince, que ele diz assim: olá, olá, boa noite, Margarida, uma ótima emissão. Quando tiveres oportunidade, podes passar este tema para ti e para todos. Obrigado e beijinhos. Obrigado, meu Prince. Beijinhos e um ótimo fim de semana para ti também. E vamos ficar então com este tema que ele mandou para todos nós. Pois é, para mim e para todos vocês. E vamos ficar com Quando a Chuva Passar, Celci e Chantel, que vai para todos vocês e vem da parte do Prince.

foi daí, foi assim que ficamos com Celtic Chantel, que veio ali da parte do Prince para todos nós. E agora, vamos aqui já ao meu mensagem que tenho aqui, a Anitta, pois é. A Anitta que já está aqui aos gritinhos há um bocadinho, pois é. Ela que diz assim, ai Flor, que assim você mata a mamãe, pois é. Diz assim, mete aí uma para o Beto com muito carinho e amor, pois é. E o que é que eu pensei? Oh, valha-me Deus, ela manda meter aí uma para o Beto com muito carinho e amor. Então vocês já imaginaram o que é que eu pensei, pois é. O que é que ela pode dizer ao Beto assim? Pois é, sei-te de cor, pois é. Ela já o sabe de cor, já o sabe ler de trás para a frente, não é verdade? Vamos lá então escutar aqui Paulo Gonçalves que vai para o Beto da sua Anitta com muito amor e carinho. Sei-te de cor, bora lá.

ficamos com o temazinho que eu dediquei ali ao Beto Mendonça da parte da sua Anitta, sei que de cor. Vocês já imaginaram ela a cantar esta musiquinha ao ouvido? Ah, vocês não podem imaginar, porque senão vai dar bronca. Então vamos lá ficar com o Ritual Tejo e vamos nascer outra vez. Um temazinho de 1996 para todos vocês. Bora lá.

ficarmos com Ritual Tejo nascer outra vez, um temazinho de 1996, pois é. E agora voltando aqui à minha página do Mensagem, tenho aqui uma mensagem da Eliana Aparecida, pois é, ela diz assim: boa tarde, linda, queria e gostaria de ouvir uma música de Paulo Fernandes, A Última Jogada, que, da última jogada, se puderes tocar, dedico a você, para que tenha um final de semana abençoado. Muito obrigada, Eliana. Um grande beijinho para si. Obrigado pela participação e por estar desse ladinho na escuta da Web Rádio Portugal Online. Vamos então escutar Paulo Fernandes, A Última Jogada, que veio da parte da Eliana para mim e eu partilho com todos vocês. Para mim, para ela e para todos vocês. Bora lá.

assim que ficamos com a última jogada que veio da parte da Iliana Aparecida. Pois é, foi ela que mandou para todos nós aqui da Web Rádio Portugal Online. E agora? Agora vamos continuar com música e vamos ficar já com Marinês e Nuno Portugal. Diz assim, minha filha, meu pai. É o tema que vai saltar para a pista para todos vocês. Pois, vai para todos tudinhos sem exceção. Vai para o cowboy, paitinha, para o gobeia, para o malandro. Vai para o DJ Luso, também para o chuchu das emoções. Para a Tita, para o 007, para a Leni, para o Cacau. Também para a Luana, para a Lola, para o Álvaro e a sua Irene. Para a Freira, para o nosso Tuguinha Boy. Para a nossa locutora Bina, para o nosso locutor Irão. Para a nossa locutora Nanda e para o nosso boss. O Tó Saraiva, pois é. Então vamos ficar com Marinês e Nuno Portugal. Bora lá.

ficaram com Maria Inês e Nuno Portugal. Minha filha, meu pai. Um toque teu na minha alma, quem traz é Valentino e é para todos vocês. Bora lá.

ficarmos com um cocktail da minha alma. Quem trouxe foi Valentino Reina Rei. Vem-nos dizer que é maior que o oceano. Bora lá.

ficamos com René Rey, maior que o oceano, e foi para todos tudinhos, sem exceção. E agora? E agora vai ali uma para o passarinho. Eu não sei o que é que este passarinho tem, ele tem mel, tem qualquer coisa, que quando o passarinho entra nas minhas emissões, aparecem anónimos, valha-me Deus. Então, de uma anónima para o passarinho, com um beijinho no bico, e também uma mãozinha a passar pelas penas. Foi assim. Uma meiguice nas penas e um beijinho no bico. Vai para o passarinho de uma anónima, pois é. E a anónima escolheu Luan Santana, que diz que amar não é pecado. Ouviste, passarinho, segura que esta é toda para ti e não foi em pacote. Pois é, bora lá, passarinho. Era anónima para ti, olha, temos pena.

0: Obrigado, viu, linda? Obrigado mesmo.
1: É, pois é, e foi assim que ficámos com Luan Santana. Amar não é pecado, é só pena ter-te mandado um tema ao vivo. Pois é, porque faz muito barulho pelos arredores, pois foi. Mas o resto da música é linda. Ó, passarinho, quem te manda ter 50 namoradas? Eu não tenho nada a ver com isso. Ah, é anónimo, é anónimo, é ponto. Pois é, tens um bico, tens peninhas. Olha, qualquer uma podia dar essa dedicatória. Temos pena. Agora vamos ficar com o Zé Praia, que diz assim: quem diria? Pois é, bora lá.

Pois é, foi assim que ficamos com Zé Praia, quem diria? E agora o chuchu das emoções vai desafiar a locutora Margarida. Isso não se faz nunca na vida. Então ele pede-me um tema, ele quer que eu escolha, ele quer que o tema tenha alma. Olha, tem alma, tem, olha, tem mortes, tem ressurreição, tem alma, tem tudo. Até faz chorar as pedrinhas da rua. Até faz chorar as pedrinhas da rua. Porque é dramático. É mesmo, é muito dramático. Então, é, foi o chuchu. Eu nem sei, deixa-me cá ler que ele já escreveu tanta coisa. Não sei se é para dedicar. Deixa cá. Ele quer um tema de arrepiar. Uma música para tirar da alma e do coração. Pois é, tem alma, tem tudo. Tem aleluia e tudo. Então, olha, é para ele ouvir, para dar ouvir, e pode ser para mim também, porque eu adoro, adoro esta música de alma e coração. Então vamos ficar com o Malhão dos Patinhos, pois é, bora lá.

escrita. Uma música com muita alma, muita emoção. Pois é, tivemos abandono. Não diga que tivemos, que eles fugiram. Já quiseram quase comer os patinhos. Pois é, morreram os patinhos e ressuscitaram os patinhos. Vocês querem com mais alma, com mais vida, com mais sentimento? Não há, não pode, não tem música melhor que essa para o sentimento. Não tem. Digam o que disser, não tem. E agora, agora vamos aqui ao privado do Pardalito. Pardalito que diz assim: para a anónima com uma mordida no seio esquerdo. Sabes lá se a anónima tem seios? Valha-me Deus, pode ser gay, né? Pode ser um travesti. Mas ele escolheu um lindo tema, sim senhora. Então um tema que vai do Pardalito para a anónima é beijo do... beijo gelado. Pois é, beijo do gelado, gelado. Olha, é frio. Pois é, é um beijo gelado que vai para a anónima da parte do passarinho. Pois é, anónima, segura aí que esta é toda tua.

domingo ficámos com um iniciador beijo gelado que foi para anónima da parte do Pardalito. E agora? Agora vamos ficar com Tiago e Daniel. Seria bem melhor. É o tema que vai passar para todos vocês agora já, de seguida.

estou quase quase a terminar a minha emissão do dia de hoje, 2/10/2026, pois é. Estou quase quase a terminar. E este tema vai para aqueles todos, aqueles que estão pelo Facebook, dispositivos móveis, salinhas associadas, para todos que estão por trás das cortinas. Vai para todos que estão na escuta da Web Rádio Portugal Online e para, principalmente para aqueles que a gente consegue falar, porque os vê de lado lá dão um feedbackzinho à gente, mas para os que não se manifestam também vai. Então vai para o Raul Simões, para o Beto Mendonça, Lu Saraiva, Anitta Silveira, Anabela Rodrigues Lourenço. Na outra página vai para a Fernanda da Cruz, para o Beto Mendonça, para a Lu Saraiva, para a Anitta Silveira e Anabela Rodrigues Lourenço. Ora bem, são todos os mesmos nas duas páginas. Então, para eles e para aqueles que não se manifestam, vai Tony Carreira com ternura. Bora lá.

quase a terminar a minha emissão. Faltam 5, 6 minutinhos, mais coisa, menos coisa. Pois é, vocês vão ficar ali. Vão ficar com a voz da Bina ali diretamente da cidade invicta para todos vocês. Pois é. Então, para a Bina, e para a Bina, com um grande beijinho. Pois é, um beijinho para a Bina. Com votos de uma excelente emissão, vai este tema de Rui Veloso. Primeiro beijo vai para ti, Bina, e depois eu venho despedir de todos vocês rapidinho. Então fica para ti, Bina, segura que isto é todo teu. Primeiro beijo de Rui Veloso para ti. Vai direitinho até à cidade invicta.

comboio para Itinha, para o passarinho, para o Digerudo, para o Chuchu das Emoções, para a Tita 007, Leni Lola, também para o Álvaro e a sua Irene, Tuguinha Boy, Bina, a ti te desejo uma excelente emissão, Aeroside, Tosse Saraiva. Muito obrigada a todos por estarem aí, fiquem bem, fiquem com a Vinha e até para a semana. Para a semana há mais, até para a semana. Um beijinho todo grande para todos vocês e um ótimo fim de semana.

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quem marca presença na nossa salinha de convívio, com beijinhos para todos e uma boa noite para os meus colegas de locução, o Tossarado, que é também o nosso administrador, o Ironside, a Margarida, que acabou de me passar os comandos depois de ter feito a sua excelente emissão, para os nossos moderadores, o Álvaro e a Irene, o Tuguinha Boy, Lola, para os nossos amigos membros, o Passarinho, a Leni, o Cowboy, o Chuchu, o DJ Luso, o 007, a Tita e a Itinha. Também um beijinho e uma boa noite para o Ninja, que acabou agora de entrar mesmo na nossa salinha de convívio. Para todos quantos nos sintonizam do lado de fora através dos nossos aplicativos disponíveis no Facebook, páginas oficiais da RPO, salinhas e grupos associados, um beijinho de nós para todos vós, uma boa sexta-feira e também, claro, um bom fim de semana. Pois é, sem mais demora, o próximo tema vai para ti, Margarida. Mais uma vez, parabéns pela tua excelente emissão. Com um beijinho da minha parte e também um bom jantar. Com certeza que ainda vais jantar. E escolhi este tema de Paulo Sebastião, Conversando com a Saudade de Ti.

Pois é, depois deste tema de Paulo Sebastião, que foi para a nossa locutora Margarida pela sua excelente emissão, já vai entrar os Boys to Men, Stay Until Morning, que vai para os meus colegas de locução, para os nossos moderadores, amigos de membros que marcam aqui presença na salinha, e para todos que nos escutam do lado de fora, com um beijinho e uma boa escuta.

Pois é, continuando por aqui já com a primeira participação que veio da parte da nossa ouvinte Fernanda da Cruz. Olá Fernanda, boa noite, um beijinho para ti. E ela diz-me o seguinte: linda, você pode passar uma música para você e para vocês todos da sala e da rádio e auditório aos seus gostos. Por favor, obrigada e beijinhos. Claro que sim, Fernanda, da minha parte muito obrigada. E o tema que eu escolhi para ti, para mim e para todos nós é este de Only João, Me Gusta

Pois é, e agora vamos à participação da nossa ouvinte Maria Brito. Olá Maria Brito, boa noite, um beijinho para ti. Ela diz-me o seguinte: olá Bina, boa noite, boa emissão. Quanto possível um tema para si e partilho com todos na sua escuta. Também agradeço à locutora Margarida e a todos os locutores que já fizeram as suas fantásticas emissões. Continuação de uma ótima noite e excelente fim de semana. Beijinhos, muito obrigada e continuação de uma fantástica emissão. Muito obrigada Maria Brito, um beijinho. E o tema que eu escolhi para ti, para mim e para todos nós é este do sol, para contrariar teu olhar.

já e continuando por aqui com as vossas participações, agora da parte do passarinho, onde ele me diz o seguinte: enfiei essa para a minha brazuca loiraça, aí tinha este tema de Frank Galan, que era o que me queres.

Pois é, e agora vamos às participações da gatinha, onde ela me pede. Ela tem duas participações. Eu vou passar a primeira, em que ela dedica ao seu amigo querido, o passarinho com beijinhos no bico, este tema de Jordânia, Faz Novo.

E vamos então ao segundo pedido, que veio da parte da gatinha, onde ela me pede para eu passar um tema para ela dedicar ao seu amigo querido, o Cowboy. E aqui está o tema, Susana Lubrano, Imagina.

Pois aí, agora vamos à participação do Álvaro, onde ele me diz o seguinte: Bina, fico na escuta pelo player, quando puderes faça um tema para ti. Então, se é para mim, claro que tem de ser uma voz que eu gosto. E claro que está a Betarte, Love is a Lie, e que partilho com todos vós. Muito obrigada, Álvaro e Irene, um beijinho para vocês e um bom descanso.

Pois é, assim vamos continuando enquanto eu vou preparar mais uma participação. Vamos continuando com a música Quanto Te Miro e logo após Iris Mal Por Ti.

Pois aí, agora vamos à participação do passarinho, onde ele me diz o seguinte: Paulo Ribeiro, homem que eres, homem de erras, para ti, para nós chorares. Oh, passarinho, como é que tu adivinhaste que já estava aqui a chorar, Babe Ranho? Beijinho para ti e obrigada.

E assim vamos continuando a sentir as emoções da música, já com o Skid Burn, What Will Remain of Us, e logo após Nuno Ribeiro em dueto com Lonnie Johnson, Não Devia.

Pois é, depois de Nuno Ribeiro em dueto com Lonnie Johnson Não Devia, já estamos com Tony Braxton, Deus Não Me Dá o Tio para Recordar, e logo após o novo tema de Matias Damásio, Manda o Endereço.

Pois é, Matias Damasio, manda o endereço no tema dele, não é? E continuando por aqui com Eliane Voss, The Love I Will Never Let Go, e logo após, uma musiquinha francesa por Velara, Quando um Homem Ama.

Pois é, meus amigos, vamos então continuando, que tudo na vida passa, menos a vontade de ouvir música, não é? E aqui é o que nós temos mais para vos oferecer. E já estamos com Beta Tugama, Is It Still Raining, e logo após José dos Santos, Esse Teu Jeito de Me Olhar.

Pois é, esse teu jeito de me olhar. E já estamos com Nathan Carter, Walk on Fight. E logo após, porque não, Sertanejo, por de Zezé Di Camargo e Luciano. Amor Selvagem. O cowboy gosta muito de sertanejos e também o passarinho.

José Poisé, depois de Zezé Di Camargo e Luciano, em Amor Selvagem. Vamos então continuando já com Jardim, Rest of My Life, e logo após Natalie Sinclair, Unforgiven.

Pois é, meus amigos, e continuando por aqui, já bem perto das 23 horas de Portugal Continental, e vai entrar agora uma voz que eu adoro ouvir, a voz da Laura Pergolizzi, aqui em dueto com Liam Payne, Everybody Follins, e logo após, os Millennium, Suga Meu Mel. Um beijinho, uma boa noite para o puto Reguila.

Pois é, meus amigos, assim vou continuando por aqui na vossa companhia mais um bocadinho. Até estou a gostar das vossas brincadeiras aí na salinha. E já estamos com Ziggy After the Fall. E logo após Marco Flores, quem me vai falar de

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E continuando por aqui com Simongo, Thank You for the Light, e logo após Ravena, Coração Frio, Alma Selvagem.

E pronto, meus amigos, chegando ao fim do meu direito ao som dos Melody Spot, Almost Love. Pela minha parte, muito obrigada a todos pela companhia que me fizeram, pelo vosso carinho, pela vossa amizade. E se nada encontrar a acontecer, volto a estar convosco no próximo domingo, a partir das 21 horas de Portugal Continental. Até lá, um bom descanso para todos, um feliz despertar e um bom fim de semana. Beijinhos e abraços para todos.